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0: duas horas.
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0: 19 graus.

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1: 18 graus. 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
0: 17 graus.
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5: 17 graus.

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5: E as primeiras de hoje são rápidas, curtas e a pedir chuva como de elas já não bastasse.
6: Quando choveu, choveu, o que foi um enorme problema. Agora não chove e é um grande problema.
7: Assim se provou que neste país, meta-se ou não se meta a água, nunca deixa de haver problemas. Embora o problema maior seja com a gasolina.
6: Zezinho, vai lavar as mãos.
8: Lavar as mãos eu? A mãe sabe a água que se gasta a lavar as mãos, sabe? Não, eu não quero contribuir para a falta de água. Agora só volto a lavar as mãos para o ano que vem.
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18: O Tarzan ouviu falar em turismo de habitação e
0: resolveu pôr a cubata a render.

0: é, Tarzan? Vamos passar a receber turistas aqui na nossa cubata, é?
1: Cubata ser muito grande e dar para meter aqui bastante gente, porque nós precisamos de ganhar algum dinheiro, porque agora aqui na selva é tudo importado lá de fora e já nada é de graça, nem as bananas.
2: É o que eu diga, é o que eu diga. As bananas são importadas da Colômbia e quando como as bananas colombianas... apanho caca da pedrada.
1: Está calada, Chita. Nós temos que combinar tudo porque vira aí o agente internacional que nos vai arranjar os clientes.
0: Ah, já sei que vou ser eu a fazer tudo.
1: Ah, enganas-te, Jane. As tarefas vão ser divididas por nós todos. A macaca Chita será a porteira recepcionista e encarrega-se de trazer as bagagens para cima.
2: Vou-me fartar de ganhar gorjetas. E não vai tardar até ter o dinheiro para a máquina de cortar relva.
0: Esta macaca está cada vez mais macaca. Para que é que precisas de uma máquina de cortar relva?
2: Ah, Gina, então é para me depilar, porque agora vai para aí aparecer gente que não me conhece e eu não quero estar assim com tanto pelo para não me confundirem com um gorila.
0: Para que é que foi isso agora, Tarzan?
1: É que está na hora de chegar o agente turístico e era preciso dar-lhe um sinal para ele vir cá ter a casa sem se perder.
2: Deve ser ele, porque traz na cabeça um daqueles chapéus que é um bidé ao contrário.
1: Olá, mister. Subir e entrar. Ah, mas vira um senhor consigo.
3: Sim, sim. É o guia que vai trazer o primeiro grupo que deve estar para aí a chegar.
4: É, ficaram lá ao fundo juntando a bagagem.
3: É verdade, Tarzan. Já está resolvido o problema dos banhos.
1: Haverá banho privativo para cada um, senhor. Terão direito a um elefante por pessoa. São ótimos, pois não há poliban que seja melhor que as trombas deles.
4: Ah, bem, vou buscar os portugueses.
1: O quê? Serem portugueses?
3: Sim, este primeiro grupo é constituído só por portugueses.
0: Ótimo. Assim já não preciso me preocupar com as tangas, porque os portugueses têm tanga própria.
3: Sim, é preciso é que eles se sintam bem.
1: O quê? Portugueses de tanga a viver na selva? Ah, vão sentir-se em casa! Vão sentir-se em casa!
5: Constrói uma seleção mesmo nacional e à maneira.
6: Está aberta a confidência de imprensa. Estou à disposição dos senhores jornalistas.
7: Só dos senhores jornalistas e das senhoras, não?
6: Claro que sim, façam favor.
7: Bem, então aqui vai. Sou a Lulu Fofó do Diário Futebolístico Duas Bolas.
6: Duas Bolas? Mas duas bolas porquê?
7: Porque o meu jornal é um tabloide atualizado e para a Fretex, dedicado ao futebol de hoje em dia. E o futebol agora tem quase sempre duas bolas em campo para não perder tempo de jogo quando o clube da casa não está a ganhar.
6: Bem visto, senhora. Ora bem, eu quero aproveitar esta entrevista para apresentar a última, mas não a derradeira aquisição da nossa seleção. Aqui está o Drivlovic, pontapé na Vítis, que acaba agora mesmo de se naturalizar português de Portugal.
8: Pontapé na Vítis, que via.
7: Mister, de onde veio o Driblovic Pontapé na Vítis?
6: Da Ucrânia. É que assim o Driblovic Pontapé na Vítis, além de vir reforçar a equipa nacional de Portugal, será uma atração atrativa para muitos imigrantes da Ucrânia cá estão. Não é verdade, Driblovic Pontapé na Vítis? Faça favor de traduzir o senhor intérprete das traduções.
7: O Driblovic Pontapé na Vítis disse que está muito contente por estar em Portugal, porque as portuguesas são muito dadas. O sol é maravilhoso, os frangos no churrasco são uma maravilha. Adora Portugal.
9: Mister Fernandão, agora com a contratação do Driblovic Pontapé na Vítis para a seleção portuguesa de Portugal, considera o plantel já completo?
6: De modo nenhum. Como há portugueses espalhados pelos quatro cantos do mundo, há necessidade de incluir a nossa equipa nacional de Portugal, chineses de Macau, indianos de Goa, cubanos de Angola, sul-africanos de Moçambique, japoneses do Brasil, indonésios de Timor, franceses da Guiné, etc, etc. Só esperamos que eles se naturalizem, porque na seleção nacional de Portugal só se admitem estrangeiros que forem mesmo naturalizados natural. Não é assim, Driblovic Pontapé na Vítis?
8: Vítis do bairro, portugueses como o bom menino e o bom humano.
6: Traduza, por favor.
7: O Driblovic Pontapenavich diz que se sente português desde muito pequenino, pois 9 meses antes de nascer já era mais português do que outra coisa. E mesmo quando foi amamentado, sempre gostou mais de bagaço do que de vodka.
10: Vodka.
9: Mister Fernandão, para terminar, diga-nos o que é que o Driblovic Pontapenavich tem de especial para vir jogar na seleção de Portugal.
6: Bem, achei imprescindível mandar naturalizá-lo a alguém da Ucrânia para contrariar a ideia de que não havia ninguém com cabeça na nossa seleção. Agora, com um da Ucrânia, pelo menos temos um crânio.
10: Ukrainian Portuguese Pontapenavich.
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19: Isto dos negócios imobiliários é sempre uma coisa de alto risco. Que eu digo ao Padre Pedro, que tem agora à perna o pessoal do fisco.
20: Viva, posso ajudá-lo?
21: Bem, eu só estava a ver a igreja por dentro.
20: Ah, faz muito bem, porque isto ficou muito bonito. Mandei a construir no ano passado e está praticamente nova.
21: Ah, realmente o senhor padre tem aqui uma igreja muito bem equipada.
20: Olha lá, não se esqueça que estamos a falar da casa do senhor. Ele precisa de ter todas as condições de conforto.
21: Ah, pois, tem toda a razão. Mas sabe, senhor padre, eu tenho que lhe confessar uma coisa.
20: Confessar? Então venha...
21: Ouça...
20: Vá, homem, não se acanhe. Venha lá, que eu prometo que não castigo muito nos Pai Nossos e nas Ave Marias. Pronto, já cá estamos.
21: Então, e agora? O que é que eu faço?
20: Ai, esta rapaziada... Passam anos e mais anos sem vir à igreja e depois chegam aqui e não sabem o que dizer.
21: Pois é que eu...
20: Vá! Isto começa com o meu amigo a dizer: perdoe-me, padre, porque pequei.
21: Queres dizer, eu propriamente ainda não pequei. Sinceramente, o que eu queria dizer é: perdoe-me, padre, porque eu vou pecar.
20: Vai pecar? Essa é nova. Sou sacerdote de vai para 30 anos e é a primeira vez que me aparece aqui alguém a pedir para confessar um pecado que ainda vai cometer.
21: Enfim, há sempre uma primeira vez, não é, senhor padre?
20: Ai, isto hoje começa bem. Então, e o que é que quer confessar?
21: Sabe, é que eu sou, como é dizer, eu sou fiscal das finanças.
20: Para trás, Satanás!
21: Como?
20: Não sois bem-vindos a esta casa, seu enviado do demónio!
21: Por acaso quem me enviou aqui foi o chefe de repartição.
20: Tu te serves do diabo! Tu e esse tal chefe das finanças!
21: Diabo, não. Nós trabalhamos, é para o ministro.
20: Vai imediatamente à casa de Deus, antes que eu te mande de volta para o inferno.
21: Ah, não posso. Eu não posso. Então tenho aqui uma ordem de penhora.
20: Para trás, criado Lúcifer!
21: Oh, seu padre, pare lá com isso, que já me encharcou esta notificação das finanças que vim entregar-lhe.
20: O quê? Agora sois imunes à água benta? Rais, parte aos contabilistas do Vaticano.
21: Credo.
20: Começaram a importar água benta da China para ficar mais barato e vais saber, não queima nem sequer um relz emissário de Satã.
21: Mas compreenda que eu sou, estou a obedecer a ordem.
20: Ordens do demónio! Mas não faz mal. Se a água benta não resulta, corre com eles à castada. Esse crucifixo em prata maciça deve arrumar bem comigo.
21: Ah, não faça isso, senhor padre.
20: Tens razão. Vês, não pode ser usado como arma.
21: Não é nada disso. É que o problema é que entre uma e outra pancada pode danificar o crucifixo. E ele também está na lista de bens para penhorar.
20: Mas penhorar porquê?
21: Olhe, por causa de um processo que a repartição de finanças levantou. Sabe, detectámos umas irregularidades na construção da igreja.
20: Irregularidades? Mas quais irregularidades?
21: Bem, segundo as nossas informações, o senhor padre fez um crédito à habitação para pagar as obras de construção do imóvel.
20: Exatamente.
21: Ainda por cima, declarou a igreja como habitação própria e permanente, ficando assim isento de IMI.
20: E qual é o problema?
21: O problema, senhor padre, o problema é que isto não é nenhuma habitação. É mais um espaço de culto.
20: Ah, disparate. Toda a gente sabe que isto é a casa do senhor. Ora, se é casa, é sinal que mora cá alguém.
21: Mora? Não estou a ver que o dono, só o senhor padre.
20: Oh, sua besta! Você não sabe que Deus está em toda a parte. Você não o pode ver, mas ele está aqui.
21: Ah, eu lamento, mas essa explicação não convence o fisco. Vamos mesmo avançar com o processo.
20: Bem, já que insiste, eu não tenho outro remédio. Mas, entretanto, vai ter que cumprir a sua penitência.
21: Eu?
20: Sim! Uma vez que está no confessionário, só daqui sai depois de se penitenciar. O meu amigo pode perceber muito justiça tributária, mas justiça divina percebo eu.
21: Está bem. Então venha de lá o castigo.
20: Ora então, pelas minhas contas, o meu amigo só fica perdoado ao fim de 1850 Pai Nossos e 2525 Ave Maria.
21: Oh, meu Deus!
20: Ai, ai, ai, ai, ai. Leva mais 1000 Pai Nossos por ter invocado o santo nome de Deus em vão.
21: Mas assim eu vou levar o dia inteiro para rezar tanta oração.
20: Ótimo, é o tempo que eu preciso.
21: E para quê?
20: Para ir ali ao advogado e transferir estes bens todos para um offshore nas Ilhas Caimão.
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24: O que é verdade é que os acidentes de viação continuam a aumentar, devido principalmente ao excesso de álcool e à velocidade excessiva.
25: Estão a ver? Para que é que há quem se preocupe com o preço do petróleo se está provado conduzindo com álcool se consegue em velocidades muito maiores?
26: Ah, senhora doutora, modeste penso.
3: Não, penso que não.
27: Ai, mas o peso até já está castanho, senhor doutora.
3: Olha, enfermeira, como o paciente não gosta desta cor, o melhor será telefonar para a Fátima Lopes dos Trapinhos.
27: Ah, para a Fátima Lopes, telefonar. Mas qual é a sua, doutora?
3: Oh, homem, como você não gosta desse peso por ele estar castanho, vamos saber qual é a cor que está na moda. Ai, se calhar vai acabar por ficar com um penso roxo, bem roxo.
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Muito bom dia, uma ótima sexta-feira. Cá estou para encerrar mais uma semana, mas sobretudo para nos prepararmos para irmos de fim de semana. Sou Nuno Soares, começa a Supermanhã até às 10. Conto consigo desse lado. Tenha uma grande manhã, uma melhor sexta-feira. Vamos a isto. Grandes músicas consigo.

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Há uma pergunta que raramente fazemos a nós próprios, onde estamos a gastar o nosso tempo. Passamos horas a trabalhar, a resolver problemas, a correr de um lado para o outro. Muitas vezes dizemos que não temos tempo para aquilo que realmente importa. Mas a verdade é que o tempo é o único recurso que nunca recuperamos. O dinheiro pode voltar, um emprego pode mudar, um objetivo perdido pode ser substituído. O tempo não. Quantas vezes adiamos uma visita a um familiar? Quantas vezes deixamos uma chamada por fazer? Quantas vezes dizemos, fica para amanhã? E um dia percebemos que já não há amanhã para algumas coisas. Talvez devêssemos parar mais vezes e perguntar, estou a dar o meu tempo às pessoas e às coisas que realmente merecem? Porque no fim de contas, a vida mede-se pelo tempo que vivemos e pela forma como o partilhamos.

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previsão de céu pouco nublado ou limpo, apresentando períodos com características de alguma nubosidade no litoral norte e a norte do Cabo Raso até ao meio da manhã. O vento será fraco, moderado, a predominar sobretudo do quadrante norte. Há possibilidade da formação de neblina ou nevoeiro matinal em alguns locais, uma pequena subida da temperatura máxima, mais intensa nas regiões do interior.

Pouco depois da Samsung ter anunciado que apresentará oficialmente os seus novos telemóveis dobráveis, no final de julho a Google revelou que também planeia revelar os seus novos dispositivos, sobretudo os móveis, durante este verão. Os fãs da Google e dos telemóveis da empresa podem marcar no calendário o dia 12 de agosto com o evento a focar-se na próxima geração do Pixel e a ter lugar em Nova Iorque, nos Estados Unidos. Porém, parece que não teremos muito que esperar para saber quais são os modelos e que farão parte da série Pixel 11 ou sequer os preços que irão ser praticados. Quase ao mesmo tempo, quando foi anunciado este evento, uma fuga de informação partilhada pelo site Dear Labs revelou os quatro modelos das diferentes configurações de armazenamento interno e também os preços na Europa desta nova geração de telemóveis da Google. Atenção, é sempre possível que os valores variem de acordo com os diferentes mercados. A confiar nessas informações, o Pixel 11, o 11 Pro, o 11 Pro XL e o 11 Pro Fold estarão disponíveis com capacidade mínima de armazenamento de 256 GB, o que significa que deixa de estar presente a opção de 128. Os preços: o Pixel 11 de 256, 999 €, o de 512, 1129. Quanto ao Pixel 11 Pro, 256 por 1199, 512 por 1329 e 1 TB por 1589. O Pixel 11 Pro XL, 256.399, o de 512.529 e o de 1 TB por 1789. Por fim, o Pixel 11 Pro Fold, de 256.999, o de 512.2229 e, por último, o de 1 TB, 2389.

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Partimos para as notícias às 9 da manhã, edição regional. As notícias da sua terra, acompanha aqui na Bendita FM. Eu volto logo após.

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1: O Casal da Areia em Alcobaça recebe entre 26 e 31 de julho o 15º acampamento do Núcleo do Oeste do Corpo Nacional de Escutas, que vai reunir cerca de 1.700 participantes de 32 agrupamentos escutistas. Sob o tema Entre Vozes e Ventos, Abrimos Asas, o programa inclui atividades na natureza, ações de voluntariado e visitas ao património da região. A abertura oficial realiza-se este domingo às 17h30, seguindo-se uma eucaristia presidida pelo Patriarca Emérito de Lisboa, Dom Manuel Clemente. O projeto do Mosteiro ao Castelo está em execução, apesar de ter sofrido um atraso técnico. De acordo com o presidente da Câmara de Alcobaça, Hermínio Rodrigues, foi necessário realizar um novo levantamento topográfico, já que o anterior não era o melhor. De acordo com a autarca, o projetista encontra-se agora a trabalhar no estudo prévio, que deverá ser apresentado nos próximos tempos.
2: Houve aqui um atraso. Nós tivemos que mandar fazer outro levantamento topográfico, ou seja, são projetos delicados, começam com as cotas das casas, e o levantamento que tínhamos não era o melhor. O projetista pediu-nos outro levantamento, foi executado agora, e neste momento o projetista está a trabalhar. Espero que, durante os próximos tempos, nos apresente já aqui o estudo prévio para podermos aprovar.
1: Lançado em outubro de 2023, este projeto aposta na estratégia de reabilitação urbanística e ambiental do Centro Histórico de Alcobaça. O Rotary Club da Benedita recebeu recentemente a segunda visita oficial da governadora do Distrito 1960, numa jornada que incluiu passagens pela sede do clube, pela Junta de Freguesia da Benedita e pelo Externato Cooperativo da Benedita. Durante a reunião oficial, foram definidos os principais objetivos para o novo ano rotário, com destaque para o reforço do quadro social e para o desenvolvimento de novos projetos de serviço à comunidade, potenciados por parcerias locais e com clubes vizinhos. A CDU Alcobaça apelou à participação dos municípios na consulta pública do projeto do Plano Nacional de Restauro da Natureza e da respectiva avaliação ambiental estratégica, que está a decorrer até 19 de agosto. Em comunicado, a coligação afirma defender a transição energética e o reforço das energias renováveis, mas considera que a sua implementação deve respeitar as populações, a biodiversidade, a agricultura e o desenvolvimento equilibrado do território. A CDU destaca ainda a importância da recuperação de ecossistemas degradados, da proteção dos oceanos e das florestas. A coligação defende também que a Câmara de Alcobaça promova sessões públicas ou uma Assembleia Municipal dedicada à temática, bem como os fundamentos da posição assumida na anterior consulta pública. O Centro Cultural e de Congressos das Caldas da Rainha recebe a 28 de julho a iniciativa Os Mestres do Digital, uma sessão gratuita dedicada à utilização dos serviços públicos digitais. A ação decorrerá das 14h30 às 16h30 no pequeno auditório, abordando ferramentas como chave móvel digital, o portal gov.pt e outros serviços online. Entre as 16h30 e as 17h30, os participantes poderão ainda ativar a chave móvel digital com o apoio de técnicos especializados. A Confraria do Frango na Púcara de Alcobaça vai apresentar o primeiro número dos cadernos do Frango na Púcara, publicação anual que reúne artigos sobre temas culturais, património e gastronomia. A sessão aberta ao público irá decorrer a 25 de julho às 11, na sede do CIRI em Alcobaça, e contará com a participação dos autores desta edição. A iniciativa integra o compromisso da Confraria de editar um novo volume todos os anos, antes do grande capítulo marcado para 11 de outubro. A PSP entregou no primeiro semestre de 2026 70.035 pulseiras do programa Estou Aqui Crianças, tendo registado 58.233 novas adesões. Neste período, a iniciativa permitiu o reencontro de duas crianças que se perderam momentaneamente das respectivas famílias. Criada em 2012, o programa já distribuiu mais de 769 mil pulseiras e ajudou a localizar rapidamente 65 crianças desaparecidas temporariamente. Com a chegada do verão e o aumento da afluência a praias, a festivais e outros locais com grande concentração de pessoas.

0: pessoas. A PSP reforça o apelo à vigilância dos mais novos e à adesão gratuita ao programa destinado a crianças e jovens entre os 2 e os 15 anos. É tudo quanto a notícias, estas e outras, para consultar qualquer hora no nosso site em beneditofm.pt.
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Mais uma vez, bom dia, estou de volta para a segunda parte da edição de hoje da Supermanhã, aqui na Benedita FM, como sempre. Vamos encerrar a sexta-feira em grande, vamos a isto, mais grandes músicas comigo até às 10. Bom dia, uma ótima sexta-feira.

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Eletricidade, poupar energia tornou-se uma preocupação para muitas famílias. Desligar equipamentos que não estão a ser utilizados, optar por iluminação LED e evitar consumos desnecessários são medidas simples que podem reduzir a fatura mensal. Poupar energia não é apenas uma questão económica, é também uma forma de utilizar os recursos de forma mais responsável.

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temperatura que escolhe para lavar a roupa na máquina faz diferença do resultado final. Conforme destaca um artigo do Better Home Gardens, antes de escolher o ciclo deverá verificar a etiqueta e sobretudo os cuidados a ter com a peça. 7 coisas que nunca deve lavar com água fria: aventais, panos de cozinha e pegas, roupa com nódoas e gordura, itens usados por alguém que esteve doente e também itens que alguém usou com infecção e doença contagiosa, itens muito sujos, fraldas de pano e roupas de bebê. A somar a isto, camas, toalhas e brinquedos para animais de estimação. Ora, tudo isto não deve lavar em água fria.

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à emissão de hoje. Eu volto no próximo domingo para o Domingão, entre as 10 e o meio-dia. Se não nos ouvirmos, voltamos a ter o encontro marcado na próxima segunda-feira, cedinho, às 8 da matina. A seguir, fica com o Expresso das 10 e a Sandra Fonseca. Desejo-lhe um bom fim de semana. Até segunda, às 8. Foi!

0: 10 horas.
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Viva, muito bom dia. Estamos a dar início a mais uma emissão do Expresso das 10. Já com cheiro a fim de semana, sexta-feira, 24 de julho. Venha connosco até ao meio-dia. Grandes músicas, as melhores propostas. Fique connosco onde quer que esteja, no trabalho, na estrada ou de férias. Fique ligado, temos a banda sonora perfeita para esta sexta-feira. Ed Sheeran, Camera, abre musicalmente este Expresso das 10 de hoje. Viaje connosco. 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

agora uma espreitadela pelas previsões do estado do tempo para esta sexta-feira. De acordo com os entendidos na meteorologia, é esperado um dia de céu com períodos de muita nebulosidade, tornando-se em geral pouco nublado a partir do final da tarde. Há possibilidade de aguaceiros em geral fracos e dispersos e a descida da temperatura máxima. Quanto às máximas previstas para hoje, são esperados 24 graus para o Distrito de Leiria, 29 para o Distrito de Santarém. 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Bom fim de semana. Eu...

4 de julho celebra-se o Dia dos Primos, uma data que visa aproximar os primos nas famílias de todo o mundo. Para muita gente, os primos são motivo de interesse nas reuniões de família. Enquanto adultos discutem o estado das coisas, os primos brincam e estabelecem ligações especiais. O Dia dos Primos visa restabelecer os laços de infância criados entre os primos. Onde quer que você esteja, pode mandar uma mensagem ao seu primo nesta data especial. Fica então a nota deste Dia dos Primos, que hoje se celebra.

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7: O novo álbum do estúdio dos Rolling Stones, Foreign Tongues, foi editado e afirma-se como um marco de enorme relevância no legado da mais lendária banda de rock do mundo. Esta coleção vibrante de 14 temas chega menos de 3 meses após Hackney Diamonds, o álbum aclamado universalmente e distinguido com um Grammy, que alcançou o primeiro lugar dos tops em todo o mundo e obteve múltiplos galardões de platina. O alinhamento do novo disco inclui o novo single em destaque, Mr. Charm. Vamos ouvir, são os Rolling Stones.

0: 10 horas 31 minutos, ótima sexta. Vamos em frente com o sentido das palavras por Carlos Cabrita.
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1: Existem momentos na nossa vida em que temos a sensação que tudo nos parece correr mal e, por conta disso, damos connosco a lamentar por termos seguido o caminho errado, um caminho que nos trouxe consequências que preferíamos nunca ter vivido. Quantas vezes nos arrependemos e nos culpamos porque poderíamos ter feito melhor, mas naquele momento deixámos o nosso orgulho falar mais alto e estragámos tudo. Porém, é importante não nos culparmos e sim aprendermos com os nossos erros. Temos que perceber que nada nos acontece por acaso, que tudo tem uma razão de ser e que cada uma das nossas experiências, dos nossos relacionamentos, dos nossos passos, tem a intenção de nos colocar exatamente onde deveríamos estar. Experiências menos positivas que passamos são lições que nos ajudam a amadurecer e a sermos mais fortes. São lições que nos ensinam a valorizar o sofrimento do próximo, porque um dia também já nós passamos pelo mesmo. Pense nisto e seja feliz.

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para anotar na sua agenda. Óbidos vai receber ao longo do mês de agosto a primeira edição do Festival Topef, um novo evento dedicado às artes performativas. Uma iniciativa que levará música, teatro, dança, circo contemporâneo, humor, exposições e outras intervenções artísticas a vários espaços daquela vila, envolvendo artistas nacionais e internacionais, bem como a comunidade local. É inspirado na história dos toupeiros de Óbidos, este festival pretende afirmar aquela vila como um espaço de criação, encontro e inovação cultural. Fica a nota para este festival toupeiro que vai decorrer ao longo de todo o mês de agosto.

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Estamos praticamente em fecho de hora. Voltamos depois das 11 da manhã para a segunda parte do Expresso das 10. Esperamos que volte connosco. Até já!

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segunda e última parte do Expresso das 10, neste final de semana, sexta-feira, 24 de julho. Já sabe que até ao meio-dia temos mais boas propostas para si. Abrimos esta segunda hora com Olivia Rodrigo, Drop Dead. Agora vamos em frente com a música do Fana, We Are Young. Boa sexta, ótimo fim de semana e, se for o caso, boas férias.

0: 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Há grandes músicas para todos os gostos e idades. Agora uma pausa na música para conhecimento com o propósito. Edição de sexta por Joaquim Sobreiro Duarte.
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2: Ora viva, que sejas bem-vindo ao lugar onde as ideias ganham vida e as reflexões encontram caminhos. Já alguma vez sentistes o medo de decepcionar? Muita gente continua em lugares que já não fazem sentido, apenas para não decepcionar os outros e muitas vezes a si próprio. Mas abandonar-te a ti próprio também tem um preço. Será que andas com medo de decepcionar os outros? E quando isso acontece, estás a decepcionar-te a ti próprio. Sê igual a ti. Naquilo que sentes, naquilo que pensas e naquilo que fazes. Saindo da cabeça e entrando na vida. Marcamos encontro brevemente e até lá, ocupa-te.

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1: Vamos agora a uma espreitadela pelas previsões do estado do tempo para esta sexta-feira. De acordo com os entendidos na meteorologia, é esperado um dia de céu com períodos de muita nubulosidade, tornando-se em geral pouco nublado a partir do final da tarde. Há possibilidade de aguaceiros em geral fracos e dispersos e descida da temperatura máxima. Quanto às máximas previstas para hoje, são esperados 24 graus para o Distrito de Leiria, 29 para o Distrito de Santarém. 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Bom fim de semana.

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4: E para anotar na sua agenda, estão a chegar as Tasquinhas das Caldas, regressam à Expo Oeste de 7 a 16 de agosto, com entrada gratuita em um programa que junta gastronomia, música, artesanato e associativismo. O cartaz musical conta este ano com nomes como José Cida, Rebeca, Cláudia, Nayara, Irmãos Verdades, além de outros artistas. Fica então a sugestão para as Tasquinhas das Caldas, que arrancam já no próximo dia 7 de agosto.

0: 11:33, tempo certo para as crónicas de Nuno Catita.
1: Crónicas com Nuno Catita. O nosso verão está oficialmente inundado de festas. Há arraiais na vila, nos lugares e em qualquer associação que tenha uma garagem e uma arca frigorífica. Fazem-se festas em honra dos santos, pelo puro divertimento ou simplesmente porque o calor aperta e a malta merece tréguas. Não me venham falar de orçamentos, do que se gasta ou dos subsídios da autarquia para os palcos e cantorias. Hoje isso não interessa para nada. O que realmente importa é ver que a festa é o pretexto perfeito para juntar a malta. É aquele momento em que brindamos a qualquer coisa com um copo de plástico na mão, algures entre a fila interminável do frango assado e a tentativa audaz de dançar o apito ao comboio sem pisar os calos ao vizinho. Mas esta logística não cai do céu. Todos os anos, centenas de voluntários dão o litro, roubam horas ao sono, à família e, muitas vezes, saúde ao próprio bolso. São os heróis anónimos que carregam grades de minis, montam palcos debaixo de 40 graus e passam noites em claro para que o resto da terra possa andar num corrupio feliz. O ritual é sagrado e igual em todo lado. Queimar a língua com uma fartura a escaldar, comprar 10 rifas na carmesse para ganhar uma saladeira de plástico que ninguém pediu e dar tudo na pista ao som do grupo de baile que toca aquele ritmo que nos bate no peito. É terapia pura. Durante umas horas, o mundo cinzento, as contas para pagar e as dores de costas deixam de existir. Por isso, vivam as nossas festas. Um obrigado gigante a todos os que as tornam possível. Às comissões organizadoras, que mantenham paciência de santo e não percam a força. Sem a vossa carolice, a identidade da nossa terra morria um bocadinho. Por fim, um abraço aos nossos imigrantes. Bem-vindos a casa. Passam o ano fora a carregar a saudade e agora regressam às origens para curar a alma. Entrem. A casa é vossa. Matem as saudades com um pé de dança, uma sardinha a pingar no queixo e a certeza de que a vossa terra nunca se esquece de vocês. Vivam as festas da nossa terra.

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Duran Duran, que vão atuar no Mel Arena a 3 de novembro num concerto organizado pela promotora Saudade. O espetáculo marca o regresso da banda britânica a Portugal 4 anos após a sua passagem pelo Rock in Rio, Lisboa. Sem novo álbum desde Dance Macabre de 2023, os Duran Duran deverão interpretar alguns dos maiores êxitos da carreira. Duran Duran para ouvires.

Estamos quase a fechar este Expresso das 10 de sexta-feira, 24 de julho. Foi ótimo estar consigo. Já sabe que estaremos de regresso na segunda, às 10 em ponto, com nova emissão em mais uma semana para ficar consigo. O convite é para que não desligue, pois a seguir ao meio-dia chega Diogo Honório com Agenda Cultural. Fique bem com a Benedita FM. Bom fim de semana.

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1: O mercado medieval de Óbidos está de regresso até 26 de julho, com uma edição alargada, marcada por novos espaços, experiências imersivas e uma área inédita dedicada às crianças, tudo incluído no bilhete geral. Entre os destaques está o regresso do espetáculo Assalto ao Castelo, apresentado diariamente, além da criação da nova Tribuna Real, dedicada à dança, teatro e música. O evento vai contar ainda com o Medieval dos Petizes, pensado para os mais novos e com uma oferta gastronómica inspirada na Idade Média. A exposição A Fala do Tronco, da artista Sofia Silva, está patente até 30 de agosto no Centro de Artes Vila Portela, edifício dos Laboratórios Criativos.

0: severamente o distrito de Leiria na madrugada de 28 de janeiro de 2026, provocando a queda de dois cedros do Atlas centenários existentes no jardim do Centro de Artes Vila Portela. O MIMO, Museu da Imagem em Movimento, em Leiria, recebe a exposição de fotografia Sobre o Silêncio, de António Bracons. A exposição reúne 30 fotografias, através das quais António Bracons reflete sobre o silêncio enquanto elemento intrínseco à prática fotográfica. O autor aborda o silêncio do fotógrafo, o silêncio do ato de fotografar e o silêncio interior, que se estabelece no encontro entre o observador e a imagem. Os Meias Limonada apresentam, no próximo dia 24 de agosto, o seu novo trabalho discográfico, o EP Estranha Loucura, disponível em todas as plataformas digitais de música. O lançamento é composto por 4 temas originais, são eles Alma Perdida, Estranha Loucura, Querer e Não Poder e Dá-me um Abraço Apertado. E assim chegamos ao fim de mais uma Agenda Cultural. Todas estas e outras notícias podem ser recuperadas no site da sua rádio em beneditafm.pt. Da minha parte é tudo. Tenha uma ótima continuação com a sua Benedita FM.
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1: O Rotary Club da Benedita recebeu recentemente a segunda visita oficial da governadora do Distrito 1960, numa jornada que incluiu passagens pela sede do clube, pela Junta de Freguesia da Benedita e pelo Externato Cooperativo da Benedita. Durante a reunião oficial, foram definidos os principais objetivos para o novo ano rotário, com destaque para o reforço do quadro social e para o desenvolvimento de novos projetos de serviço à comunidade, potenciados por parcerias locais e com clubes vizinhos. O município da Rio Maior assinou recentemente os contratos-programa com o Movimento Associativo do Conselho para a época 2025-2026, reforçando o apoio às coletividades com um investimento recorde superior a 1,6 milhões de euros. O presidente da Câmara Municipal, Filipe Santana Dias, destacou que este apoio representa uma forma de reconhecimento e agradecimento pelo trabalho desenvolvido pelas associações em prol da comunidade.
2: Este apoio, em particular, é feito de forma muito forte por parte do município, ultrapassando 1.655.000 euros. Porque acreditamos que cada euro que colocamos nas nossas associações é um euro que reverte a favor das pessoas, dos jovens que praticam desporto, dos espetáculos culturais, da vida associativa. É uma forma de agradecermos a homens e mulheres que se entregam de forma abnegada.

0: 19 de agosto. Em comunicado, a coligação afirma defender a transição energética e o reforço das energias renováveis, mas considera que a sua implementação deve respeitar as populações, a biodiversidade, a agricultura e o desenvolvimento equilibrado do território. A CDU destaca ainda a importância da recuperação de ecossistemas degradados, da proteção dos oceanos e das florestas. A coligação defende também que a Câmara de Alcobaça promova sessões públicas ou uma Assembleia Municipal dedicada à temática, bem como os fundamentos da posição assumida na anterior consulta pública. O Centro Cultural e de Congressos das Caldas da Rainha recebe 28 de julho a iniciativa Os Mestres do Digital, uma sessão gratuita dedicada à utilização dos serviços públicos digitais. A ação decorrerá das 14h30 às 16h30 no pequeno auditório, abordando ferramentas como chave móvel digital, o portal gov.pt e outros serviços online. Entre as 16h30 e as 17h30, os participantes poderão ainda ativar a chave móvel digital com apoio de técnicos especializados. A Confraria do Frango na Púcara de Alcobaça vai apresentar o primeiro número dos Cadernos do Frango na Púcara, publicação anual que reúne artigos sobre temas culturais, património e gastronomia. A sessão aberta ao público irá decorrer a 25 de julho às 11, na sede do CIRI em Alcobaça, e contará com a participação dos autores desta edição. A iniciativa integra o compromisso da Confraria de editar um novo volume todos os anos, antes do grande capítulo marcado para 11 de outubro. O município de Porto de Mós assinalou o Dia Nacional do Calceteiro e da Calçada Portuguesa com uma cerimónia de homenagem aos profissionais do setor, a inauguração de um mural do artista Escória e uma tertúlia sobre este património marcaram a homenagem. A autarquia reafirmou o apoio à candidatura da Calçada Portuguesa a Património Cultural e Material da Humanidade da Unesco e o compromisso com a valorização e preservação deste saber-fazer. A segunda fase dos exames nacionais termina hoje, mas os alunos do ensino secundário terão ainda uma oportunidade para melhorar as classificações numa época especial marcada para setembro, na sequência dos problemas registados na correção dos exames da primeira fase. Entre as provas realizadas hoje estão Desenho A, Física e Química A, Geografia e Inglês. As disciplinas de Física e Química A e Geografia foram alvo de reclassificação após o Júri Nacional de Exames detectar erros nas matrizes de classificação da primeira fase, o que levou à revisão de milhares de provas. Em Geografia, 4.253 alunos viram a nota aumentar, enquanto em Física e Química a melhoria abrangeu 10.294 estudantes. É tudo quanto a notícias, estas e outras, para consultar qualquer hora no nosso site em beneditafm.pt.
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5: E as primeiras de hoje são rápidas, curtas e a pedir chuva como elas já não bastasse.
6: Choveu, o que foi um enorme problema. Agora não chove e é um grande problema.
7: Assim se provou que neste país, meta-se ou não se meta a água, nunca deixa de haver problemas. Embora o problema maior seja com a gasolina.
6: Zezinho, vai lavar as mãos.
8: Lavar as mãos eu? A mãe sabe a água que se gasta a lavar as mãos, sabe? Não, eu não quero contribuir para a falta de água. Agora só volto a lavar as mãos para o ano que vem.

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5: Tarzan ouviu falar em turismo de habitação e resolveu pôr a cubata a render.

0: é, Tarzan? Vamos passar a receber turistas aqui na nossa cubata, é?
1: Cubata ser muito grande e dar para meter aqui bastante gente, porque nós precisamos de ganhar algum dinheiro, porque agora aqui na selva é tudo importado lá de fora e já nada é de graça, nem as bananas.
2: É o que eu diga, é o que eu diga. As bananas são importadas da Colômbia e quando como as bananas colombianas... apanho caca da pedrada.
1: Está calada, Chita. Nós temos que combinar tudo porque vira aí o agente internacional que nos vai arranjar os clientes.
0: Ah, já sei que vou ser eu a fazer tudo.
1: Ah, enganas-te, Jane. As tarefas vão ser divididas por nós todos. A macaca Chita será a porteira recepcionista e encarrega-se de trazer as bagagens para cima.
2: Vou-me fartar de ganhar gorjetas e não vai tardar até ter o dinheiro para a máquina de cortar relva.
0: Esta macaca está cada vez mais macaca. Para que é que precisas de uma máquina de cortar relva?
2: Ah, Gina, então é para me depilar, porque agora vai para aí aparecer gente que não me conhece e eu não quero estar assim com tanto pelo para não me confundirem com um gorila.
0: Para que é que foi isso agora, Tarzan?
1: É que está na hora de chegar o agente turístico e era preciso dar-lhe um sinal para ele vir cá ter a casa sem se perder.
2: Deve ser ele, porque traz na cabeça um daqueles chapéus que é um bidé ao contrário.
1: Olá, mister. Subir e entrar. Ah, mas vira um senhor consigo.
3: Sim, sim. É o guia que vai trazer o primeiro grupo que deve estar para aí a chegar.
4: É, ficaram lá ao fundo juntando a bagagem.
3: É verdade, Tarzan. Já está resolvido o problema dos banhos.
1: Haverá banho privativo para cada um, senhor. Terão direito a um elefante por pessoa. São ótimos, pois não há poliban que seja melhor que as trombas deles.
4: Ah, bem, vou buscar os portugueses.
1: O quê? Serem portugueses?
3: Sim, este primeiro grupo é constituído só por portugueses.
0: Ótimo. Assim já não preciso me preocupar com as tangas, porque os portugueses têm tanga própria.
3: Sim, é preciso é que eles se sintam bem.
1: O quê? Portugueses de tanga a viver na selva? Ah, vão sentir-se em casa! Vão sentir-se em casa!
5: Constrói uma seleção mesmo nacional e à maneira.
6: Está aberta a confidência de imprensa. Estou à disposição dos senhores jornalistas.
7: Só dos senhores jornalistas e das senhoras, não?
6: Claro que sim, façam favor.
7: Bem, então aqui vai. Sou a Lulu Fofó do Diário Futebolístico Duas Bolas.
6: Duas Bolas? Mas Duas Bolas porquê?
7: Porque o meu jornal é um tabloide atualizado e para a Fretex, dedicado ao futebol de hoje em dia. E o futebol agora tem quase sempre duas bolas em campo para não perder tempo de jogo quando o clube da casa não está a ganhar.
6: Bem visto, senhora. Ora bem, eu quero aproveitar esta entrevista para apresentar a última, mas não a derradeira aquisição da nossa seleção. Aqui está o Drivlovic, pontapé na Vítis, que acaba agora mesmo de se naturalizar português de Portugal.
8: Já, pontapé na Vítis, já que vi, já.
7: Mister, de onde veio o Drivlovic Pontapenavich?
6: Da Ucrânia. É que assim o Drivlovic Pontapenavich, além de vir reforçar a equipa nacional de Portugal, será uma atração atrativa para muitos imigrantes da Ucrânia que cá estão. Não é verdade, Drivlovic Pontapenavich?
8: É de rádio, Bodoália.
6: Faça favor de traduzir o senhor intérprete das traduções.
9: O Drivlovic Pontapenavich disse que está muito contente por estar em Portugal, porque as portuguesas são muito dadas. O sol é maravilhoso, os frangos no churrasco são uma maravilha. Adora Portugal.
7: Mister Fernandão, agora com a contratação do Drivlovic Pontapenavich para a seleção portuguesa de Portugal, considera o plantel já completo?
6: De modo nenhum. Como há portugueses espalhados pelos quatro cantos do mundo, há necessidade de incluir a nossa equipa nacional de Portugal, chineses de Macau, indianos de Goa, cubanos de Angola, sul-africanos de Moçambique, japoneses do Brasil, indonésios de Timor, franceses da Guiné, etc, etc. Só esperamos que eles se naturalizem, porque na seleção nacional de Portugal só se admitem estrangeiros que forem mesmo naturalizados natural. Não é assim, Drivlovic Pontapenavich?
8: Yeah, Vítis do Bairro, português como o meu, bom menino, bom malo.
6: Traduza, por favor.
9: O Driblovic Pontapenovic diz que se sente português desde muito pequenino, pois 9 meses antes de nascer já era mais português do que outra coisa. E mesmo quando foi amamentado, sempre gostou mais de bagaço do que de vodka.
8: Vodka.
7: Mister Fernandão, para terminar, diga-nos o que é que o Driblovic Pontapenovic tem de especial para vir jogar na seleção de Portugal.
6: Bem, achei imprescindível mandar naturalizá-lo a alguém da Ucrânia para contrariar a ideia de que não havia ninguém com cabeça na nossa seleção. Agora, com um da Ucrânia, pelo menos temos um crânio.
8: Ucraniano português Pontapenovic.
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9: Isto dos negócios imobiliários é sempre uma coisa de alto risco. Que eu digo ao Padre Pedro, que tem agora à perna o pessoal do fisco.
18: Viva, posso ajudá-lo?
19: Bem, eu só estava a ver a igreja por dentro.
18: Ah, faz muito bem, porque isto ficou muito bonito. Mandei a construir no ano passado e está praticamente nova.
19: Ah, realmente o seu padre tem aqui uma igreja muito bem equipada.
18: Olha lá, não se esqueça que estamos a falar da casa do senhor. Ele precisa de ter todas as condições de conforto.
19: Ah, pois, tem toda a razão. Mas sabe, senhor padre, eu tenho que lhe confessar uma coisa.
18: Confessar? Então venha...
19: Ouça...
18: Vá, homem, não se acanhe. Venha lá, que eu prometo que não castigo muito nos Pai Nossos e nas Ave Marias. Pronto, já cá estamos.
19: Então, e agora? O que é que eu faço?
18: Ai, esta rapaziada... Passam anos e mais anos sem vir à igreja e depois chegam aqui e não sabem o que dizer.
19: Pois é que eu...
18: Vá! Isto começa com o meu amigo a dizer: perdoe-me, padre, porque pequei.
19: Queres dizer, eu propriamente ainda não pequei. Sinceramente, o que eu queria dizer é: perdoe-me, padre, porque eu vou pecar.
18: Vai pecar? Essa é nova. Sou sacerdote de vai para 30 anos e é a primeira vez que me aparece aqui alguém a pedir para confessar um pecado que ainda vai cometer.
19: Enfim, há sempre uma primeira vez, não é, senhor padre?
18: Ai, isto hoje começa bem. Então e o que é que quer confessar?
19: Sabe, é que eu sou, como é dizer, eu sou fiscal das finanças.
18: Para trás, Satanás!
19: Como?
18: Não sois bem-vindos a esta casa, seu enviado demónio!
19: Por acaso quem me enviou aqui foi o chefe de repartição.
18: Todos servos do diabo! Tu e este tal chefe das finanças!
19: Diabo não, nós trabalhamos é para o ministro.
18: Vai imediatamente à casa de Deus, antes que eu te mande de volta para o inferno.
19: Ah, não posso, eu não posso. Então tenho aqui uma ordem de penhora.
18: Para trás, criado Lúcifer!
19: Oh, seu padre, pare lá com isso, que já me encharcou esta notificação das finanças que vim entregar-lhe.
18: O quê? Agora sois imunes à água benta? Rais, parte aos contabilistas do Vaticano.
19: Credo.
18: Começaram a importar a água benta da China para ficar mais barato e vais saber, não queima nem sequer um relz emissário de Satã.
19: Mas compreenda que eu sou, estou a obedecer a ordem.
18: Ordens do demónio! Mas não faz mal. Se a água benta não resulta, corre com eles à castada. Esse crucifixo em prata maciça deve arrumar bem comigo.
19: Ah, não faça isso, senhor padre.
18: Tens razão. Deus não pode ser usado como arma.
19: Não é nada disso. É que o problema é que entre uma e outra pancada pode danificar o crucifixo. E ele também está na lista de bens para penhorar.
18: Mas penhorar porquê?
19: Olhe, por causa de um processo que a repartição de finanças levantou. Sabe, detectámos umas irregularidades na construção da igreja.
18: Irregularidades? Mas quais irregularidades?
19: Bem, segundo as nossas informações, o senhor padre fez um crédito à habitação para pagar as obras de construção do imóvel.
18: Exatamente.
19: Ainda por cima, declarou a igreja como habitação própria e permanente, ficando assim isento de IMI.
18: E qual é o problema?
19: O problema, senhor padre, o problema é que isto não é nenhuma habitação. É mais um espaço de culto.
18: Ah, disparate. Toda a gente sabe que isto é a casa do senhor. Ora, se é casa, é sinal que mora cá alguém.
19: Mora? Não estou a ver que o dono, só o senhor padre.
18: Oh, sua besta! Você não sabe que Deus está em toda a parte. Você não o pode ver, mas ele está aqui.
19: Eu lamento, mas essa explicação não convence o fisco. Vamos mesmo avançar com o processo.
18: Bem, já que insiste, eu não tenho outro remédio. Mas, entretanto, vai ter que cumprir a sua penitência.
19: Eu?
18: Sim! Uma vez que está no confessionário, só daqui sai depois de se penitenciar. O meu amigo pode perceber muito justiça tributária, mas justiça divina percebo eu.
19: Está bem. Então venha de lá o castigo.
18: Ora então, pelas minhas contas, o meu amigo só fica perdoado ao fim de 1850 Pai Nossos e 2525 Ave Marias.
19: Oh, meu Deus.
18: Ai, ai, ai, ai, ai. Leva mais 1000 Pai Nossos por ter invocado o santo nome de Deus em vão.
19: Mas assim eu vou levar o dia inteiro para rezar tanta oração.
18: Ótimo, é o tempo que eu preciso.
19: E para quê?
18: Para ir ali ao advogado e transferir estes bens todos para uma offshore nas Ilhas Caimão.
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23: O que é verdade é que os acidentes de viação continuam a aumentar, devido principalmente ao excesso de álcool e à velocidade excessiva.
24: Estão a ver? Para que é que há quem se preocupe com o preço do petróleo se está provado que conduzindo com álcool se conseguem velocidades muito maiores?
7: Ah, senhor doutor, modeste penso.
3: Não, penso que não.
25: Ai, mas o penso até já está castanho, senhor doutor.
3: Olha, enfermeira, como o paciente não gosta desta cor, o melhor será telefonar para a Fátima Lopes dos Trapinhos.
25: Ah, para a Fátima Lopes, telefonar. Mas qual é a sua, doutor?
3: Oh, homem, como você não gosta desse penso por ele estar castanho, vamos saber qual é a cor que está na moda. Ai, se calhar vai acabar por ficar com um penso roxo, bem roxo.
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1: O MIMO, Museu da Imagem em Movimento, em Leiria, recebe a exposição de fotografia Sobre o Silêncio, de António Brácones. A exposição reúne 30 fotografias, através das quais António Brácones reflete sobre o silêncio enquanto elemento intrínseco à prática fotográfica. O autor aborda o silêncio do fotógrafo, o silêncio do ato de fotografar e o silêncio interior, que se estabelece no encontro entre o observador e a imagem. A exposição A Fala do Tronco, da artista Sofia Silva, está patente até 30 de agosto no Centro de Artes Vila Portela, edifício dos Laboratórios Criativos. O projeto resulta de uma residência artística desenvolvida ao longo de 4 meses nos Laboratórios Criativos da Vila Portela, na sequência do desafio lançado a artistas para a documentação das árvores centenárias da instituição, sob o mote Sem Flash, Sem Obturador, Sem Câmara. Foi neste contexto que Sofia Silva concebeu e amadureceu A Fala do Tronco. A exposição nasce de um acontecimento marcante, a passagem da tempestade Christine, que atingiu severamente o distrito de Leiria na madrugada de 28 de janeiro de 2026, provocando a queda de 2 cedros do Atlas centenários existentes no jardim do Centro de Artes Vila Portela. O mercado medieval de Óbidos está de regresso até 26 de julho, com uma edição alargada, marcada por novos espaços, experiências imersivas e uma área inédita dedicada às crianças, tudo incluído no bilhete geral. Entre os destaques está o regresso do espetáculo Assalto ao Castelo, apresentado diariamente, além da criação da nova Tribuna Real, dedicada à dança, teatro e música. O evento vai contar ainda com o Medieval dos Petizes, pensado para os mais novos, e com uma oferta gastronómica inspirada na Idade Média. Os Meias Limonada apresentam, no próximo dia 24 de agosto, o seu novo trabalho discográfico, o EP Estranha Loucura, disponível em todas as plataformas digitais de música. O lançamento é composto por 4 temas originais, são eles Alma Perdida, Estranha Loucura, Querer e Não Poder e Dá-me um Abraço Apertado. E termina assim mais uma Agenda Cultural. Pode recuperar todas estas e outras notícias no site da sua rádio, em beneditafm.pt. Da minha parte é tudo. Tenho uma ótima continuação com a sua rádio.
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seja muito bem-vindo ao Sons da Tarde. Hoje é finalmente sexta-feira e o fim de semana está mesmo aí coladinho à porta. Posso garantir-lhe que esta vai ser uma sexta-feira em grande? Não acredita? Então fique por aí e comprove-o você mesmo. Bom fim de semana.

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Yourself, uma música contagiante com uma mensagem nua e crua. You Gotta Be Yourself. A letra fala sobre esperança, amor, tempo e sonhos. Ficamos a ouvir Be Yourself dos GNTK.

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Afinal, ao contrário do que se pensa, suar não emagrece. É frequente associar-se a transpiração com o emagrecimento, mas desiludam-se os que assim pensam e que recorrem ao exercício físico como forma de perderem água e assim perderem peso. É verdade que o esforço físico nos faz suar, logo perder água, mas esse déficit deve ser prontamente restabelecido, ingerindo líquidos logo após o exercício físico. O processo de emagrecimento decorre sim do facto do exercício físico implicar um gasto de energia. Daí muita gente sentir fome após uma sessão de ginástica ou de natação. Pode começar já também a entrar em forma, neste caso, dançando ao ritmo da próxima música. É This Is My Life, de Edward Maia.

agora que seguimos a passos largos em direção ao tão esperado final de semana, pode começar a fazer os seus planos para os programas de fim de semana. Continue com os Sons da Tarde e vai ver que as músicas que aqui vão passar vão ajudá-lo a inspirar-se. Boa tarde.

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1: A Câmara Municipal de Porto de Mós aprovou na última reunião do Executivo o projeto de decisão e minuta do contrato para a empreitada de ampliação do cemitério novo. A obra representa um investimento superior a 360 mil euros e terá um prazo de execução de 210 dias. Segundo o Presidente da Câmara, Jorge Vala, a intervenção é necessária, uma vez que o cemitério se encontra praticamente esgotado.
2: Aprovámos, finalmente, a adjudicação de algumas obras para nós muito importante, como é a ampliação do cemitério novo de Porto de Mós, uma obra que ascende a mais de 360 mil euros para ser concretizado em 210 dias. A empresa BBM foi a empresa vencedora do concurso público e nós achamos que é uma obra muito importante e necessária pelas razões que estão implícitas. O cemitério novo de Porto de Mós atualmente já mereceu uma ampliação da parte deste executivo, mas está a ficar esgotado e, portanto, vamos fazer esta obra de ampliação.
1: De acordo com a autarca, esta empreitada irá permitir reforçar a capacidade do cemitério para responder às necessidades da população. O município da Rio Maior assinou recentemente os contratos-programa com o Movimento Associativo do Conselho para a época 2025-2026, reforçando o apoio às coletividades com um investimento recorde superior a 1,6 milhões de euros. O presidente da Câmara Municipal, Filipe Santana Dias, destacou que este apoio representa uma forma de reconhecimento e agradecimento pelo trabalho desenvolvido pelas associações em prol da comunidade.
3: Este apoio, em particular, é feito de forma muito forte por parte do município, ultrapassando 1.655.000 euros. Porque acreditamos que cada euro que colocamos nas nossas associações é um euro que reverte a favor das pessoas, dos jovens que praticam desporto, dos espetáculos culturais, da vida associativa. É uma forma de agradecermos a homens e mulheres que se entregam de forma abnegada para trabalhar pelas suas comunidades. Acreditamos que Rio Maior é mais forte do nosso movimento associativo.
1: O município de Rio Maior reforça o investimento ao movimento associativo, destinando mais de 1,6 milhões de euros às associações do Conselho. A Polícia Marítima da Nazaré apreendeu na passada segunda-feira um aparelho de pesca composto por 40 copos que se encontrava em zona proibida na entrada do porto de São Martinho do Porto. Segundo a Autoridade Marítima Nacional, a infração foi detectada durante uma ação de fiscalização no mar. Após a identificação do proprietário, foi levantado o respectivo auto de notícia, apreendida a arte de pesca com medida cautelar e instaurado um processo de contraordenação. O casal da Areia em Alcobaça recebe entre 26 e 31 de julho o 15º acampamento do Núcleo do Oeste do Corpo Nacional de Escutas, que vai reunir cerca de 1.700 participantes de 32 agrupamentos escutistas. Sob o tema Entre Voz e Ventos, Abrimos Asas, o programa inclui atividades na natureza, ações de voluntariado e visitas ao património da região. A abertura oficial realiza-se este domingo às 17h30, seguindo-se uma Eucaristia presidida pelo

0: antigos internacionais como Jorge Andrade, Bruno Alves, Jackson Martinez, Mantorras, Eliseu, Beto e Luís Boa Morte. No domingo, além das meias finais e da final, realiza-se às 14 horas o habitual jogo solidário. O município de Porto de Mós assinalou o Dia Nacional do Calceteiro e da Calçada Portuguesa com uma cerimónia de homenagem aos profissionais do setor, a inauguração de um mural do artista Escória e uma tertúlia sobre este património marcaram a homenagem. A autarquia reafirmou o apoio à candidatura da Calçada Portuguesa a Património Cultural e Material da Humanidade da Unesco e o compromisso com a valorização e preservação deste saber-fazer. Na esfera nacional, os preços dos lares aumentaram mais de 200 euros no último ano, agravando a pressão financeira sobre as famílias, revela o primeiro barómetro da procura de residências sénior em Portugal. Divulgado esta sexta-feira, o estudo indica que a maioria das famílias prevê gastar até 1.500 euros por mês, valor que acaba por ser insuficiente. Atualmente, um quarto duplo custa em média 1.700 euros, enquanto um quarto privado ronda os 1.900 euros. O processo de procura é, na maioria dos casos, iniciado pelos filhos, geralmente em situações de urgência e com vista a uma solução permanente. É tudo quanto a notícias, estas e outras, para consulta a qualquer hora no nosso site em beneditafm.pt.
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Estamos novamente no ar, já na segunda parte do nosso programa. Mantenha-se connosco, passe uma ótima tarde aqui na Benedita FM, nos 88.1.

Boa tarde, está com os Sons da Tarde da Benedita FM e se está de férias, aproveite-as bem. Olhe que não são todos a terem a mesma sorte. Descanse bastante, faça algum exercício e ouça boa música, que aliás já deve estar a fazê-lo, uma vez que está com a sua rádio, a Benedita FM. Proponho Bruno Mars para ouvirmos agora. Boas férias com a Benedita FM.

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se pode ouvir, a melhor música está sem dúvida presente aqui no Sons da Tarde. Estamos quase a chegar ao fim de semana, portanto, é caso para ficarmos um pouco mais animados. Deixe-se ficar desse lado, por aqui há muito mais música. Bom fim de semana, sempre com Benedito FM.

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Para amanhã prevê-se um dia com céu geralmente muito nublado, diminuindo de nebulosidade, aguaceiros fracos e pequena descida da temperatura.

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Vamos a seguir ficar com uma sequência de músicas e para dar início recebemos Katy Perry. Desejo-lhe que passe uma tarde bem agradável com as músicas que mais gosta e sabe que encontra aqui no Sons da Tarde.

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si que se encontra desse lado, desejo-lhe um resto de uma boa tarde e um ótimo regresso a casa. Estamos a mais de meio do nosso programa, hoje é sexta-feira e aproxima-se rapidamente o fim de semana. Vote-se então de uma boa sexta-feira e um bom fim de semana com a sua rádio, a Benedita FM.

é que o tempo voa mesmo? Já estamos a chegar ao final de mais uma semana e também de mais um Sons da Tarde. Resta-me desejar-lhe então um ótimo fim de semana. Aproveite-o bem e, se possível, bem acompanhado. De preferência com a sua rádio, a Benedita FM, é claro. Boa tarde e até segunda-feira.

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2: A Câmara Municipal de Porto de Mós aprovou na última reunião do Executivo o projeto de decisão e minuta do contrato para a empreitada de ampliação do cemitério novo. A obra representa um investimento superior a 360 mil euros e terá um prazo de execução de 210 dias. Segundo o Presidente da Câmara, Jorge Vala, a intervenção é necessária, uma vez que o cemitério se encontra praticamente esgotado.
3: Aprovámos, finalmente, a adjudicação de algumas obras para nós muito importante, como é a ampliação do cemitério novo de Porto de Mós, uma obra que ascende a mais de 360 mil euros para ser concretizado em 210 dias. A empresa BBM foi a empresa vencedora do concurso público e nós achamos que é uma obra muito importante e necessária pelas razões que estão implícitas. O cemitério novo de Porto de Mós atualmente já mereceu uma ampliação da parte deste executivo, mas está a ficar esgotado e, portanto, vamos fazer esta obra de ampliação.
2: De acordo com a autarca, esta empreitada irá permitir reforçar a capacidade do cemitério para responder às necessidades da população. O município da Rio Maior assinou recentemente os contratos-programa com o Movimento Associativo do Conselho para a época 2025-2026, reforçando o apoio às coletividades com um investimento recorde superior a 1,6 milhões de euros. O presidente da Câmara Municipal, Felipe Santana Dias, destacou que este apoio representa uma forma de reconhecimento e agradecimento pelo trabalho desenvolvido pelas associações em prol da comunidade.
4: Este apoio, em particular, é feito de forma muito forte por parte do município, ultrapassando 1.655.000 euros. Porque acreditamos que cada euro que colocamos nas nossas associações é um euro que reverte a favor das pessoas, dos jovens que praticam desporto, dos espetáculos culturais, da vida associativa. É uma forma de agradecermos a homens e mulheres que se entregam de forma abnegada para trabalhar pelas suas comunidades. Acreditamos que Rio Maior é mais forte que o nosso movimento associativo.
2: O município de Rio Maior reforça o investimento ao movimento associativo, destinando mais de 1,6 milhões de euros às associações do Conselho. A Polícia Marítima da Nazaré apreendeu na passada segunda-feira um aparelho de pesca composto por 40 copos que se encontrava em zona proibida na entrada do porto de São Martinho do Porto. Segundo a Autoridade Marítima Nacional, a infração foi detectada durante uma ação de fiscalização no mar. Após a identificação do proprietário, foi levantado o respectivo auto de notícia, apreendida a arte de pesca com medida cautelar e instaurado um processo de contraordenação. O município da Marinha Grande promove este domingo, 26 de julho, entre as 9h30 e as 12h, o Passeio da Natureza, as Arribas Calcárias de São Pedro de Moel, histórias geológicas com 200 milhões de idade, integrado no programa Bandeira Azul. A participação é gratuita, limitada a 30 pessoas, mediante inscrição prévia. O mercado medieval de Óbidos abriu portas na passada quinta-feira, há uma semana, dando início a mais uma edição marcada pela animação e pela recriação histórica. Inspirado na história de Dona Leonor Teles, o evento destaca o regresso do Assalto ao Castelo, um espetáculo que envolve cerca de 40 atores, combates, fogo e pirotecnia. O presidente da autarquia, Filipe Daniel, sublinha que o mercado medieval é uma celebração da identidade e da história do concelho, destacando também o forte envolvimento da comunidade. Os preços dos combustíveis deverão voltar a aumentar a partir da próxima semana. De acordo com a previsão da ANAREC, o gasóleo simples deverá ficar cerca de 9 cêntimos mais caro por litro, enquanto a gasolina simples de 95 deverá registar uma subida de 3,5 cêntimos por litro. A evolução dos preços poderá ainda sofrer ligeiros ajustes, dependendo do fecho dos mercados internacionais e da política comercial de cada posto de abastecimento. A fechar ficam as previsões do estado do tempo para este sábado, segundo o Instituto Português do Mar e da Atmosfera. É esperado um dia de céu com períodos de muita nebulosidade, diminuindo gradualmente de nebulosidade. Há lugar a aguaceiros em geral fracos e vento por vezes forte na faixa costeira ocidental e nas terras altas. 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

0: Viva, muito boa tarde. Está a começar mais uma emissão de Disco Os Pedidos nesta sexta-feira, 24 de julho. Venha connosco, já sabe, até às 20 vamos estar por aqui para atender as suas propostas musicais. Para participar, só tem que ligar 262-929-932.
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0: 18 horas, 13 minutos, ótima sexta. Vamos à abertura desta emissão de Discos Pedidos de hoje com a primeira proposta musical. Chega de A Da Gorda, da Carmelo de Santos. Deseja ouvir Sabrina, A Teu Lado Foi Feliz. Dedica à sua família. Também deseja dedicar à sua estrelinha, Isabel Silvestre, à Tomélia, Natália Francisco, também à Maria Isabel de Santarém e aos ouvintes da Benedita FM, com votos de um bom fim de semana.

18 e 18, boa sexta, excelente fim de semana. É tempo já de atendermos mais propostas musicais. Agora Maria Lisboa, o tema Meu Anjo da Guarda. A sugestão chega de Ferrel, do Arthur da Conceição, dedica aos ouvintes da Penedite FM, a todas as autoridades, aos bombeiros e à doutora Alda Marques.

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8: Participe também connosco, só tem de ligar o 262-929-932, sugerir a música que quer ouvir até às 20. Está no ar, esta é a emissão de sexta de Discos Pedidos. Agora Vanessa Martin com Matias Damasio, Porque Queremos Ver-nos. A sugestão chega de Samora Correia, do Salvador, dedica a Maria Isabel e ao seu pai.

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2: 18 horas 31 minutos, vamos em frente com mais propostas musicais. Agora até à Fonte Santa, atender o pedido da Helena Silva. Deseja ouvir José Malhoa, Eternamente Apaixonado. Dedica a Isabel Silvestre, a Manuela de Deus, Natália Francisco, Carlos Dias e família. Também aos ouvintes da Benedita FM.

18 horas 35 minutos, temperatura do ar na Benedita é esta hora de 22 graus. Bom regresso a casa, se for o seu caso. Vamos agora ouvir Micael Carreira, o tema Apaga a Luz. A sugestão chega do Carregal de Óbidos, da Tomélia Silva. Deseja dedicar ao Anselmo.

Deus Rosco Dedos, obrigada por estar desse lado. Estamos consigo da segunda à sexta, entre as 18 e as 20. É sempre assim na sua rádio. Para já vamos ouvir Ágata com Abandonada. A proposta chega de Peniche, da Maria do Carmo Reis. Deseja dedicar aos filhos.

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6: Passamos já para mais uma sugestão. O próximo pedido chega do peso da Olga Alves. Deseja ouvir Anastácia com Anitta. O tema Louca, a canção que dedica aos ouvintes da Benedita FM com votos de um bom fim de semana.

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1: Estamos a 9 minutos da hora certa, assim vamos continuar com mais sugestões. Agora vamos até à Burinhosa, é lá que nos ouve João Ferreira. Deseja ouvir Michael Bolton, When a Man Loves a Woman, a canção que dedica à sua mãe, à sua filha, às amigas Cristina, Dora e Joana, aos ouvintes da Benedita FM, para todos com votos de um bom fim de semana.

praticamente a fechar esta primeira parte de Discos Pedidos. Há mais uma hora para ouvir, depois da hora certa. Fecho de hora com a sugestão do António Silva, que nos escuta na Bufarda. Sugere José Cid, A Minha Música, a canção que dedica à família, a todas as pessoas amigas. Nós já voltamos com a segunda parte de Discos Pedidos. Volte também, até já.

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1: Estamos de regresso para a segunda parte de Discos Pedidos. É a emissão para esta sexta-feira, 24 de julho. Venha connosco até às 20. Vamos estar por aqui para atender os seus pedidos, que muito agradecemos. E vamos já para a primeira proposta desta segunda parte de hoje, o pedido da Tânia Costa, que nos ouve em Alvorninha, deseja ouvir António Sala, Velhos Amigos, simplesmente para recordar. 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
1: Permaneça ligado com a Benedita FM. Bom fim de semana. Vamos atender agora o pedido do João Marques, que nos ouve na Serra del Rei. Deseja ouvir a música de Fernando Daniel, o tema Emocional. A canção que deseja dedicar a todos os ouvintes da Benedita FM.

É escusado continuar a ligar connosco. Estamos preenchidos com os seus pedidos até às 20 para novas propostas, agora só mesmo na segunda-feira, depois das 18. Vamos ficar com mais propostas musicais nesta emissão de final de semana. Atendemos o pedido da Maria Isabel Santos, que nos ouve em Caldas da Rainha, deseja ouvir Dai Dai, de Shakira, com Burna Boy, a canção que dedica a todos os ouvintes da Benedita FM com votos de um bom fim.

9:16, vamos continuar já com mais propostas musicais. Agora vamos até Santarém, é lá que nos ouve Maria Isabel. Deseja ouvir O Amor é Mágico dos Expensive Soul, a canção que dedica ao padrinho Carlos Dias e família, a Hugo Salvador, Isabel Silvestre, Maria do Carmo Reis e aos ouvintes da Benedita FM com votos de um bom fim de semana.

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6: Termina a sua semana ao som dos seus discos pedidos. Obrigada pela preferência. Ângelo Gomes, que nos ouve em Alcobaça, deseja ouvir Márcio Amar, o tema Tá Na Hora, a canção que dedica a todas as pessoas amigas com votos de bom fim de semana.

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2: Obrigada pela preferência. Já sabe, até às 20 contamos com os seus discos pedidos. E agora atendemos a proposta da Patrícia Ferreira, que nos ouve no Casal da Areia. Deseja ouvir a música de Pedro Dias, Vai Devagarinho, a canção que dedica a todas as

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1: Deus com os pedidos, obrigada pela preferência. Já sabe que até às 20 vamos estar por aqui para atender as suas sugestões. Ana Gomes, que nos escuta em Alcobaça, deseja ouvir Gracie Abrams, o tema Look at My Life, simplesmente para ouvir.

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1: Discos pedidos, obrigada pela sua preferência. Vamos juntos até às 20. Atendemos já a mais uma sugestão musical. A proposta que chega de Rio Maior, do Ricardo Santos, a deseja ouvir a música de Vítor Rodrigues. Cuidado, simplesmente para ouvir.

semana, mais discos pedidos para ouvir na sua rádio. Agora vamos atender a proposta da Filipa Marques, que nos ouve em Alcobaça. Deseja ouvir a música de Nena, O Amor Existe, simplesmente para ouvir. Vivemos.

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0: muito bem com os seus discos pedidos. Obrigada pela preferência. Agora atendemos o pedido do Emanuel Barradas, que nos escuta em Pataias. Deseja ouvir Marisa Liz, Por Amor, dedica a uma pessoa especial.
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Passamos já para mais uma proposta musical. Chega de Arruda dos Vinhos, ao pedido do Mário Oliveira. Deseja ouvir Rui Bandeira o tema Voltar, para dedicar aos ouvintes da Bendita FM, à sua família.

digitais para escutar, onde quer que esteja, a fazer o que quer que seja. Passamos já para mais uma sugestão do José Silvestre, que nos ouve nas Gaieiras. Deixa ouvir os 4:30 com o Luís Trigacheiro, Quem Me Vê, simplesmente para dedicar aos ouvintes da Penedita FM.

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1: Já cheira a fim de semana, nada melhor que terminar a sua sexta-feira ao som dos seus discos pedidos. Vicente Almeida, que nos ouve em Rio Maior, deseja ouvir a Rui Pedro e Guida, o tema Amor a Dois, simplesmente para ouvir.

Reta final desta emissão de sexta-feira de Disco Expedites. Foi ótimo estar na sua companhia. Segunda, quando forem 18 horas, estaremos de regresso para mais uma semana deste que é um programa feito por si e para si. Disco Expedites. Depois das 20, não perca o Lusitânia Expresso com António Silva. O convite é para que fique com a Benedita FM. Bom fim de semana.

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Seja muito bem-vindo, está no início o Lusitânia Expresso, uma viagem de 4 horas pelas músicas calmas comigo, António Morteira da Silva, semanalmente aqui na sua rádio. Começamos com Celia Lawson, grande recordação também para o GNR com Dunas e Elis Regina com o espetacular Fascinação.

Daqui a pouco não perca Evandro Mesquita, A Dois Passos do Paraíso e Maria de Vasconcelos com Plágio. Mas abrimos esta sequência de três canções em português com Jorge Palma e Minha Senhora da Solidão.

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1: Esta é uma das mais belas melodias já alguma vez cantadas em português. Chama-se A Minha Quinta Sinfonia, de Paco Bandeira. Depois, Para o Outro Lado do Atlântico, Legião Urbana e Zélia Duncan.

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Foram os chutes e pontapés com o espetacular Para Sempre. Seguimos agora até bem perto do sinal horário do fim desta primeira hora de emissão com Valentino, Viviane e os UHF.

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0: Início da segunda hora de emissão desta semana de Lusitânia Expresso. Só agora chegou, saiba que já perdeu a primeira de 4 horas de programa que todas as semanas o acompanha numa viagem pelas músicas calmas. Começamos com Nando Reis, Alô, retirado do disco Não Sou Nenhum Roberto, Mas Às Vezes Chego Perto. Depois Sensitive Kind, para Eric Clapton e Don White. E Os Cars, a fechar a sequência.
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Charles and Lady cantam-nos Would I Lie to You, depois Midnight Lady, uma grande canção para Chris Norman, e para fechar a sequência Crying, de Don McLean.

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Os Eurythmics, There Must Be an Angel, os Dreamers e Don Benetti com Angelique acompanham-nos durante os próximos instantes numa sequência totalmente pensada em si. Já sabe que o nosso programa dura 4 horas numa viagem pelas músicas calmas todas as semanas comigo, António Morteira da Silva.

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1: A Câmara Municipal de Porto de Mós aprovou na última reunião do Executivo o projeto de decisão e minuta do contrato para a empreitada de ampliação do cemitério novo. A obra representa um investimento superior a 360 mil euros e terá um prazo de execução de 210 dias. Segundo o Presidente da Câmara, Jorge Vala, a intervenção é necessária, uma vez que o cemitério se encontra praticamente esgotado.
2: Aprovámos, finalmente, a adjudicação de algumas obras para nós muito importante, como é a ampliação do cemitério novo de Porto de Mós, uma obra que ascende a mais de 360 mil euros para ser concretizado em 210 dias. A empresa BBM foi a empresa vencedora do concurso público e nós achamos que é uma obra muito importante e necessária pelas razões que estão implícitas. O cemitério novo de Porto de Mós atualmente já mereceu uma ampliação da parte deste executivo, mas está a ficar esgotado e, portanto, vamos fazer esta obra de ampliação.
1: De acordo com a autarca, esta empreitada irá permitir reforçar a capacidade do cemitério para responder às necessidades da população. A Polícia Marítima da Nazaré apreendeu na passada segunda-feira um aparelho de pesca composto por 40 copos que se encontrava em zona proibida na entrada do porto de São Martinho do Porto. Segundo a Autoridade Marítima Nacional, a infração foi detectada durante uma ação de fiscalização no mar. Após a identificação do proprietário, foi levantado o respectivo auto de notícia, apreendida a arte de pesca com medida cautelar e instaurado um processo de contraordenação. O município da Rio Maior assinou recentemente os contratos de programa com o Movimento Associativo do Conselho para a época 2025-2026, reforçando o apoio às coletividades com um investimento recorde superior a 1,6 milhões de euros. O presidente da Câmara Municipal, Felipe Santana Dias, destacou que este apoio representa uma forma de reconhecimento e agradecimento pelo trabalho desenvolvido pelas associações em prol da comunidade.
3: Este apoio, em particular, é feito de forma muito forte por parte do município, ultrapassando 1.655.000 euros. Porque acreditamos que cada euro que colocamos nas nossas associações é um euro que reverte a favor das pessoas, dos jovens que praticam desporto, dos espetáculos culturais, da vida associativa. É uma forma de agradecermos a homens e mulheres que se entregam de forma abnegada para trabalhar pelas suas comunidades. Acreditamos que Rio Maior é mais forte que o nosso movimento associativo.
1: O município de Rio Maior reforça o investimento ao movimento associativo, destinando mais de 1,6 milhões de euros às associações do concelho. O município da Marinha Grande promove este domingo, 26 de julho, entre as 9h30 e as 12h, o Passeio da Natureza, as Arribas Calcárias de São Pedro de Moel, histórias geológicas com 200 milhões de idade, integrado no programa Bandeira Azul. A participação é gratuita, limitada a 30 pessoas, mediante inscrição prévia. O mercado medieval de Óbidos abriu portas na passada quinta-feira, há uma semana, dando início a mais uma edição marcada pela animação e pela recriação histórica. Inspirado na história de Dona Leonor Teles, o evento destaca o regresso do Assalto ao Castelo, um espetáculo que envolve cerca de 40 atores, combates, fogo e pirotecnia. O presidente da autarquia, Filipe Daniel, sublinha que o mercado medieval é uma celebração da identidade e da história do concelho, destacando também o forte envolvimento da comunidade. Na esfera nacional, os preços dos lares aumentaram mais de 200 euros no último ano, agravando a pressão financeira sobre as famílias, revela o primeiro barómetro da procura de residências sénior em Portugal, divulgado esta sexta-feira. O estudo indica que a maioria das famílias prevê gastar até 1.500 euros por mês, valor que acaba por ser insuficiente. Atualmente, um quarto duplo custa em média 1.700 euros, enquanto um quarto privado ronda os 1.900 euros. O processo de procura é na maioria dos casos iniciado pelos filhos, geralmente em situações de urgência e com vista a uma solução permanente. É tudo quanto a notícias, estas e outras, para consultar qualquer hora no nosso site em beneditafm.pt.
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8: Início da terceira hora de emissão desta semana de Lusitânia Expresso, uma hora que, como sempre, é dedicada a muita música e poucas palavras. Vai poder ouvir, entre outros, nesta sequência, Madonna, Marc Anthony, Santo California, mas começamos com Coward of the County para Kenny Rogers. 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

Agora, e até bem perto do sinal horário, vamos com cerca de meia hora de música sem interrupções, onde vai ouvir, entre outros, Melanie C, First Day of My Life, FR David com o inigualável Words, mas para começar, Absolute Beginners, uma das minhas canções preferidas de David Bowie.

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6: Início da derradeira hora de emissão desta semana de Lusitânia Expresso. Seguimos nesta sequência com Vaya Con Dios e Whitney Houston.

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5: Peter Gabriel, Los Lobos, com uma canção retirada da banda sonora do filme La Bamba, e Joe Dassin acompanha-nos durante uns próximos instantes aqui na nossa viagem pelas músicas calmas, o Lusitânia Expresso.

Genesis, Gene Diamond e os Roxette com uma balada Spending My Time aqui na versão em espanhol, chama-se Um Dia Sem Ti. Acompanha-nos mais uma sequência de grandes canções aqui na sua rádio no Lusitânia Expresso.

caminho do sinal horário e do fim desta emissão do Lusitânia Expresso, seguimos com Nando Reis. Chama-se Sei. Uma grande canção de amor e eu espero que o nosso encontro fique marcado para a próxima semana para mais 4 horas numa viagem pelas músicas calmas e românticas, o Lusitânia Expresso.

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3: 19 graus. 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

estamos a chegar ao fim desta Mix Session, mas antes, vamos combinar marcar encontro para a próxima semana aqui na vossa rádio preferida. Um abraço. Sim.

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0: 18 graus. www.beneditafm.pt. 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